0: Son muchos caminos,
1: pero una sola ruta.
0: Ruta 895.
2: O fogo do Espírito Santo de Deus será derramado em nossas vidas. Em nome de Jesus.